0: psicótico e teria ameaçado funcionários e pacientes da unidade. Ele teria sido atendido na UPA no dia anterior e retornou ao local nesta sexta. A defesa do guarda afirma que o agente tentou conter a situação antes de efetuar o disparo, alegando legítima defesa. O homem foi socorrido e levado ao Hospital João 23. A Polícia Civil investiga o caso. Uma operação da Receita e da Polícia Rodoviária Federal resultou na apreensão de cerca de 20 toneladas de acetato de etila, insumo utilizado na produção da cocaína. A ação ocorreu no Mato Grosso do Sul, próximo da fronteira com a Bolívia. Segundo as autoridades, o produto era transportado sem a documentação fiscal e a autorização exigidas. De acordo com as estimativas, a carga apreendida poderia ser usada para produzir aproximadamente 40 toneladas de cloridrato de cocaína. A carreta e o motorista foram encaminhados à Polícia Federal. A apreensão faz parte de ações de inteligência voltadas ao combate ao tráfico e a organizações criminosas. Alvorada FM, agora 9:03.
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0: Na Alvorada FM, Miley Cyrus Flowers, Peter Tosh, Johnny B. Goode, Camila Cabello, com Shawn Mendes, Senhorita, 9h31.
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2: No atual contexto em que fake news sobre vacinas circulam amplamente, é importante incentivar as pessoas a seguir o calendário nacional de imunização e combater informações falsas que colocam em risco a saúde pública. Muitas delas, de todas as faixas etárias, principalmente adultos e idosos, esquecem que precisam continuar se vacinando ao longo da vida e buscar proteção gratuita no SUS. Para idosos com 60 anos ou mais, as vacinas recomendadas são contra influenza, gripe, com dose anual. A vacina pneumocóxica, indicada para a prevenção de pneumonia e meningite bacteriana, e contra a herpes zóster. A Sociedade Brasileira de Imunização reforça que essas vacinas são essenciais para manter a qualidade de vida na terceira idade. E para combater a fake news, é fundamental buscar informações em fontes confiáveis, como o Ministério da Saúde, o Instituto Butantan e a Sociedade Brasileira de Imunizações.

0: Alvorada FM 94,9, você sabe por que houve Level 42, Leave Me Now, Robbie Williams, Angels e Miley Cyrus, Flowers. Agora faltando 12 para as 10.
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0: Na Alvorada FM, No Mercy, Baby Come Back, Christopher Cross, Arthur Stini e Ana Vitória, Amor Perfeito. 10:01.
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0: O Brasil estreou na Copa do Mundo da FIFA 2026 neste sábado com empate com o Marrocos por 1-1. A equipe africana saiu na frente na partida em Nova Jersey, enquanto Vinícius Júnior descontou para a amarelinha. Este foi o primeiro jogo do grupo C do Mundial, que conta ainda com Escócia e Haiti. Os dois times se encaram a partir de agora às 10 da noite. No vôlei, o Brasil venceu a Sérvia hoje por 3-7 a 0 na Arena Nilson Nelson, em Brasília, pela terceira rodada da Liga das Nações masculina. Com o resultado, a equipe segue invicta na competição. Nas primeiras partidas, o Brasil venceu tanto o Irã quanto a Bélgica por 3-7 a 1. Amanhã, o time comandado por Bernardinho volta às quadras às 18h para encarar a Argentina. Alvorada FM, 10:02. Eu sou Giovanni Gandri e fico por aqui. Uma excelente noite para você.
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0: Essa é a 94,9 Alvorada FM de Belo Horizonte, Labionda, One For You, One For Me, Kylie Minogue, Got To Be Certain e Spider Muff Gang, Pipi, I'd Show The Charm.
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0: Alvorada FM, você sabe porque houve Taylor Dane, Tell It To My Heart, Falco The Commissar e The Human League, Heart Like I Will. 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
4: Junho é o mês dos namorados e você não precisa viajar ou aproveitar só no dia 12. Na verdade, você pode fazer isso o mês inteiro. Uma opção interessante é escolher uma das nossas cidades históricas. Elas são repletas de hotéis e pousadas boutique, charmosas e aconchegantes. Se você gosta de entrar literalmente no meio do mato e das montanhas, vale a pena conferir as casas especiais em Brumadinho. Lá você vai encontrar uma seleção de muitas opções, cabanas privativas, intimistas, ótima para você relaxar, preparar uma comida e viver um momento em total conexão com o silêncio, com a natureza e com a pessoa que você ama. Também vale a pena pesquisar regiões de cachoeiras e trilhas. Esse período do ano é ótimo para os aventureiros. O sol não está tão forte e as caminhadas ficam muito melhores. Na região da Serra do Cipó tem diversas opções interessantes, na região da Canastra e até mesmo ali em Ouro Preto. Apesar de ser uma cidade conhecida pela cidade histórica, tem um passeio muito interessante no Pico do Itacolomi. Opções não faltam para você celebrar, se divertir e, claro, dar uma desacelerada. Para rever essa dica, você pode acessar alvoradafm.com.br/podcasts ou me procurar no Coisas de Mineiro. Sou Isabela Lapa para Alvorada FM.

0: 1:18.
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2: Alô, ouvintes leitores do Mundo Livro. Hoje eu falo sobre O Que a Chama Iluminou, ensaio-novela sobre o fim do escritor português Afonso Cruz, publicado no Brasil pela Dublinense. O ponto de partida de um livro é um episódio real. Em 2019, durante uma viagem ao Chile, Afonso Cruz se vê encurralado por um tanque policial em meio a protestos em Santiago e depois sofre um acidente quase fatal. A partir desta experiência, nasce um ensaio quase romance sobre a fragilidade da vida e sobre a pergunta que um dia todos nós nos fizemos: como encontrar sentido diante de situações limite? Enquanto tenta compreender a proximidade da morte, Afonso Cruz costura no livro histórias de desaparecidos da ditadura chilena, de povos indígenas apagados, de Darwin, do deserto, do Atacama e da finitude humana. Afonso Cruz nasceu em 71 em Portugal, é escritor, ilustrador, músico e cineasta. Publicou mais de 30 livros traduzidos em mais de 20 idiomas e se tornou conhecido no Brasil especialmente por Vamos Comprar um Poeta. Meu nome é Afonso Borges, você pode ouvir e baixar todos os podcasts que eu falo no site alvoradafm.com.br.

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2: Ricardo Bacelar e Flávio Venturini, Lareira.

0: 2:23.
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3: A lei que permite a renovação automática da Carteira Nacional de Habilitação, a CNH, para os chamados bons condutores, aqueles que não cometeram infrações de trânsito ao longo dos últimos 12 meses, foi sancionada na semana passada pelo presidente Luiz Inácio Lula da Silva. Agora, portanto, a renovação automática é um direito assegurado por lei. Mas desde dezembro do ano passado, uma medida provisória já permitia que os motoristas tirassem proveito desse procedimento. De acordo com o Palácio do Planalto, cerca de 2 milhões de pessoas foram beneficiadas por tal medida. Para renovar a CNH de maneira automática, é preciso fazer um cadastro no Registro Nacional Positivo de Condutores, por meio do aplicativo da Carteira Digital de Trânsito. Vale lembrar que esse procedimento dispensa o motorista de pagar a taxa ao órgão de trânsito, mas não de fazer os exames de aptidão física e mental, que continuam obrigatórios. Siga-me no Instagram, alexandrecarneiro_carros, e baixe este e outros podcasts pelo site alvoradafm.com.br. Eu sou Alexandre Carneiro para a Rádio Alvorada.

0: 3h25.
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3: Cada vez mais eu tenho recebido casas e apartamentos com tetos coloridos, principalmente em ambientes de conceito caixa, em que se pinta paredes e teto da mesma cor, gerando uma setorização e a sensação de aconchego. E aí eu faço a pergunta: você já pensou em pintar o teto de uma cor que não seja o branco? Porque o branco ainda é unanimidade, pois com ele não tem erro. É clássico, não sai de moda, ajuda a ampliar visualmente e reflete melhor a luz. Mas a verdade é que tetos brancos já são tão automáticos que até esquecemos que ele também pode ser um elemento na decoração. Quando um teto recebe uma cor, ele ganha destaque, personalidade e transforma completamente a atmosfera do ambiente. Portanto, se você está construindo ou principalmente reformando, eu sugiro que você não descarte totalmente essa possibilidade. Fique por dentro do Mundo Decor. Ouça o Decore Arte também no site da rádio e veja mais sobre o que eu falo no Instagram You Can Find. Eu sou Janina Esther para a Rádio Alvorada FM.

0: 3224-1418.
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2: Música e informação na madrugada com informações da Agência Estadão. Comédia clássica dos anos 2000 retorna em forma de série. A série Prelúdio de Legalmente Loira, intitulada Elle, teve o primeiro trailer divulgado nesta semana pela Prime Video. A produção, que mostra a adolescência de Elle Woods nos anos 1990, estreia em julho. Na prévia, a protagonista, interpretada agora por Mentry, é obrigada a deixar a vida luxuosa em Los Angeles quando os pais decidem se mudar para Seattle. No entanto, a nova cidade, berço do movimento grunge, não poderia ser mais diferente do que o lugar em que cresceu. Agora, a futura advogada tem problemas para se enturmar com os colegas underground. A trama segue a fórmula do filme original, em que Elle, então vivida por Reese Witherspoon, leva a personalidade colorida e avoada à Faculdade de Direito de Harvard. No local, ela é julgada pelo comportamento, mas, eventualmente, conquista os colegas e professores. Além de Lex, o elenco inclui Juni Diane, Rafael, Tom Everett Scott e Danielle Chan. James Van Der Beek, morto em fevereiro de 2026, também integra a produção em papel recorrente. Caroline Dries e Laura Kitzroll assumem como showrunners da obra. Já Reese Witherspoon agora assina como produtora. Elle estreia no Prime Video em 1º de julho e já foi renovada oficialmente para a segunda temporada. Já Legalmente Loira e Legalmente Loira 2 também integram o catálogo do stream da Amazon. E ainda no mundo do stream, Enola Holmes 3 teve o trailer divulgado nesta semana. O longa é o terceiro filme baseado na obra de Nancy Springer. A série de livros da autora é inspirada no universo do personagem Sherlock Holmes. No material divulgado, Enola está em Malta para o casamento dela. Ali a jovem começa a se questionar sobre a união, refletindo sobre a jornada que viveu para honrar o sobrenome Holmes. A caminho da igreja, no entanto, ela é interceptada por Watson, que informa que Sherlock, vivido por Henry Cavill, foi sequestrado. Dirigido por Philip Barantini e escrito por Jack Thorne, ambos premiados por Adolescência, o filme conta ainda com Helena Bonham Carter, Susan Wolkama e Sharon Brewster no elenco. Enola Holmes 3 estreia em 1º de julho na Netflix. Os dois primeiros filmes seguem disponíveis na plataforma. E Salvador Plasencia, o médico que forneceu a cetamina que levou à morte de Matthew Perry em 2023, entrou com um recurso na justiça. Ele tenta diminuir a pena de 30 meses de prisão recebida por entregar as drogas ao ator. A equipe do médico argumenta que a sentença foi dada por considerar que ele abusou do status profissional, quando, na verdade, ele agiu mais como traficante do astro de Friends. De acordo com o pedido obtido pelo tabloide TMZ, os advogados de Plasencia afirmaram que Perry nunca o procurou para consultas legítimas, e sim para ter acesso à cetamina de forma ilegal. Enquadrados como traficantes, o também médico Mark Chaves e o diretor Eric Fleming pegaram 8 meses e 2 anos de prisão, respectivamente. A defesa de Plasencia aponta erro na diferença das penas. Outra condenada pela morte do ator é Jasmine Suenga. Conhecida como a rainha da cetamina, ela foi sentenciada a 15 anos de prisão. Já Kenneth Oyamasa, assistente de Matthew, pegou uma pena de 3 anos e 5 meses. famoso por estrelar as 10 temporadas de Friends, como Chandler Bing, Matthew Perry foi encontrado morto na jacuzzi da residência dele em Los Angeles. O ator estava sob pesados efeitos da cetamina que o levaram a se afogar. Ele tinha 54 anos. Por aqui, o cinema brasileiro perdeu Tule Pic, diretor de arte e cenógrafo responsável pela identidade visual de produções como Cidade de Deus e Tropa de Elite. Ele morreu aos 69 anos devido a um infarte fulminante. Reconhecido pela capacidade de transformar cenários em elementos fundamentais da narrativa, Pic construiu uma trajetória de quase 3 décadas no audiovisual. O trabalho dele ajudou a dar forma a algumas das obras mais importantes do cinema nacional e também a produções internacionais filmadas no Brasil, tornando-se uma referência na direção de arte. Nascido em São Paulo em 57, Tule Pic formou-se em arquitetura pela Faculdade Brás Cubas e iniciou a carreira na publicidade durante os anos 1970. Antes de migrar para o cinema, assinou a cenografia e a direção de arte de mais de 1000 comerciais, além de acumular experiências em diferentes emissoras de televisão. A estreia do paulistano no cinema aconteceu com Os Matadores, de 1997. A partir daí, participou de produções que se tornaram marcos da cinematografia nacional, como Domésticas, Ensaios sobre a Cegueira e A Suprema Felicidade. Ao longo da carreira, Pic recebeu importantes prêmios. Pela direção de arte de Ensaios sobre a Cegueira, conquistou o troféu Grande Otelo em 2009. Também venceu o prêmio ABC de Melhor Direção de Arte por filmes como Cidade de Deus e Serra Pelada. Já em 2019, foi premiado no Festival de Gramado com o Kikito de Melhor Direção de Arte pelo longa Veneza, dirigido por Miguel Falabella. Nos últimos anos, Pic ampliou a atuação dele para as séries de televisão e stream. Entre os projetos dos quais participou estão Betinho no Fio da Navalha, Arcanjo Renegado e O Jogo que Mudou a História. O trabalho mais recente do cenógrafo foi a série Delegacia de Homicídios, produzida pela AfroReg Audiovisual para o Disney+. Em nota, a Associação Brasileira de Cinematografia lamentou a perda do diretor de arte, destacando a contribuição dele para o fortalecimento e a valorização do cinema brasileiro.

Música e informação na madrugada com informações da Agência Estadão. Governo investiga 42 ocorrências severas após imunização. O Ministério da Saúde suspendeu a vacina da dengue do Butantan após relatos de reações adversas graves. A decisão é preventiva até que as investigações confirmem se esses efeitos foram ou não causados pela vacina. Cerca de 500 mil pessoas tomaram a vacina desde janeiro, quando ela começou a ser usada no SUS. A grande maioria desse grupo é formada por profissionais de saúde da atenção básica. O Ministério da Saúde e especialistas esclarecem que não há razão para pânico entre público que recebeu a aplicação. Os eventos adversos suspeitos são extremamente raros. Foram 42 casos de reações severas com duas mortes. Nos óbitos, as vítimas tiveram sintomas compatíveis com um quadro de dengue grave. Por isso, o único alerta dado pelo Ministério aos que tomaram a dose é ficar atento a sintomas incomuns nos 21 dias seguintes à aplicação. Em nota, o Ministério recomendou procurar atendimento médico imediatamente se a pessoa apresentar sintomas. Isso vale para sinais como febre, dor abdominal intensa, vômitos, sangramentos, tontura, sonolência excessiva ou desidratação. A pasta disse ainda que as equipes de saúde irão reforçar a vigilância de pacientes vacinados que apresentarem sintomas de dengue, com a atenção especial para o reconhecimento de sinais de alarme e de gravidade. Para Isabela Balalai, diretora da Sociedade Brasileira de Imunizações, quem tomou a vacina e teve sintomas de dengue deve passar por avaliação médica, mesmo sem gravidade. Ela reforça que não é preciso ir ao posto só por ter sido vacinado, mas apenas se houver suspeita da doença. O Ministério destacou ainda que a suspensão preventiva não invalida a eficácia da vacina nem altera as evidências de proteção observadas até o momento. Quem já foi imunizado permanece protegido e a vigilância epidemiológica continua a acompanhar a população vacinada. De acordo com a pasta, a vacina foi aplicada em 417 mil profissionais de saúde, além de 83 mil pessoas de 15 a 49 anos das cidades de Botucatu, São Paulo, Maranguape, Ceará e Nova Lima, em Minas Gerais. Também foram vacinados moradores da região de Araguaína, no Tocantins, que registrava alta de casos da doença. E a Polícia Civil do Rio de Janeiro cumpriu mandados de busca e apreensão contra a venda clandestina de canetas emagrecedoras. A operação aconteceu nesta semana na capital fluminense e em São Paulo. As buscas fazem parte da Operação Monjaro. O alvo é um homem que vendia os medicamentos e anabolizantes em academias das zonas oeste e sul do Rio de Janeiro. Agentes da Delegacia do Consumidor ainda cumpriram 7 mandados de busca e apreensão em Campo Grande, Recreio dos Bandeirantes e Barra da Tijuca, além de São Paulo. De acordo com a Polícia Civil, a investigação começou com um trabalho de inteligência e monitoramento das redes sociais. Foi assim que os agentes identificaram um homem apontado como fornecedor ilegal dos medicamentos em academias. As apurações indicaram que os produtos eram oferecidos sem qualquer garantia de procedência ou controle sanitário adequado. Durante a ação, os agentes apreenderam documentos, aparelhos eletrônicos, registros financeiros, medicamentos e outros materiais que podem auxiliar nas investigações. Também nesta semana foram apresentados os resultados preliminares do estudo que avalia o uso da terapia CAR-T-cell no tratamento de pacientes brasileiros com linfoma e leucemia. Segundo os pesquisadores, quase 90% das pessoas com linfoma tiveram resposta positiva. Conduzido pela Universidade de São Paulo, Instituto Butantan e Hemocentro de Ribeirão Preto, o estudo visa avaliar a segurança e a eficácia do tratamento para subsidiar a oferta no SUS. Até o momento, 75 pacientes foram incluídos na pesquisa,
Destes, 25 estão sendo tratados. Dentro do grupo de linfoma, houve 18 pacientes tratados até o momento. Eles apresentaram 88% de resposta ao tratamento, sendo a maioria com o desaparecimento do linfoma. Presente na coletiva de imprensa de divulgação dos dados, o ministro da Saúde, Alexandre Padilha, ressaltou que os pacientes já haviam passado por outras formas de tratamento, como quimioterapia, radioterapia e transplante de medula óssea, todas sem sucesso. A pesquisa está na fase clínica iniciada em 2024 e envolve 5 hospitais de São Paulo. O protocolo prevê recrutar ao menos 100 pacientes com acompanhamento mínimo de 1 ano após a terapia para avaliar a segurança e eficácia necessárias à autorização da Anvisa. A expectativa dos pesquisadores é desenvolver uma alternativa nacional para uma tecnologia que já existe em outros países, mas possui custo elevado e acesso restrito. Hoje, esse tratamento custa cerca de R$2,5 milhões para uma família que precisa buscá-lo por conta própria. Na terapia CART, células de defesa do próprio paciente passam por uma modificação em laboratório para reconhecer e combater células cancerígenas. O processo começa com a coleta do sangue em uma bolsa que passa por centrifugação para separar os glóbulos brancos. Os demais componentes sanguíneos, como glóbulos vermelhos e plaquetas, são devolvidos ao paciente. Em seguida, os glóbulos brancos são encaminhados ao laboratório, onde os linfócitos T são separados e purificados. Após a purificação, eles passam por uma modificação genética para que consigam reconhecer e atacar as células tumorais. Esses linfócitos modificados são multiplicados em laboratório por cerca de 2 semanas, congelados e preparados para serem devolvidos ao paciente. A aplicação ocorre de forma semelhante a uma transfusão de sangue, com a diferença de que o paciente permanece internado para monitoramento.

Música e informação na madrugada com informações da Agência Estadão. Mercado europeu volta ao centro das negociações do agronegócio brasileiro. O vice-presidente Geraldo Alckmin afirmou que o governo fará um grande empenho para equacionar o problema da carne com a União Europeia. Segundo ele, houve uma retirada do Brasil da lista de fornecedores. Agora, a gestão quer que o bloco recoloque o país no rol de exportadores de carnes bovina e de frango. Alckmin ressaltou que já há um trabalho sendo feito para a retirada desse embargo. A declaração surgiu nesta semana durante a abertura da Bahia Farm Show. O evento é a maior feira agropecuária do Nordeste e é realizada pela Associação de Agricultores e Irrigantes da Bahia. A manifestação do vice-presidente ocorre após a Comissão Europeia oficializar a retirada do Brasil da lista de fornecedores de produtos de origem animal a partir de 3 de setembro. O bloco justifica a medida alegando que o país não forneceu garantias adicionais de cumprimento das regras sobre o uso de antimicrobianos na produção. Ainda sobre a União Europeia, Alckmin destacou que o Brasil já exporta frutas com benefício tarifário graças ao acordo entre Mercosul e o bloco europeu. O vice-presidente ressaltou que este é o maior acordo entre blocos do mundo e celebrou o início desses embarques para o mercado europeu. E a Polícia Federal deflagrou nesta semana a Operação Gemini. O objetivo é aprofundar as investigações sobre um suposto esquema de venda de decisões judiciais e lavagem de dinheiro no Tribunal de Justiça de Mato Grosso. O desembargador afastado Dirceu dos Santos e o deputado estadual Faisal Calil, do PL, estão entre os alvos e tiveram os endereços vasculhados pela PF. Os agentes também cumpriram mandados de busca domiciliar e pessoal contra 6 investigados, além de determinarem a quebra dos sigilos bancário, fiscal e telemático. Em março, o desembargador Dirceu dos Santos foi afastado das funções após investigações apontarem que o magistrado operava no gabinete dele um esquema de venda de sentença com o auxílio de empresários e advogados. Na ocasião, a Corregedoria Nacional

0: como assessor do magistrado antes de entrar na política. Ele trabalhou como assessor técnico de projetos e acórdãos do gabinete de Dirceu dos Santos. O suposto comércio de sentenças no gabinete de Dirceu teria sido intermediado pelo advogado Roberto Zampieri, conhecido como lobista dos tribunais. Zampieri foi assassinado a tiros em dezembro de 2023 em Cuiabá. Durante as investigações sobre as atividades e ligações do desembargador, a corregedoria quebrou o sigilo bancário e fiscal dele. Descobriu-se, então, a coleção de 92 imóveis adquiridos ou negociados pelo mesmo. Durante a análise da evolução patrimonial do desembargador, foram constatadas 51 transações de aquisição de imóveis entre 1986 e 2025, gerando mais de 7 milhões de reais. Ao analisar a evolução patrimonial de Dirceu dos Santos, a PF constatou que, nos últimos 5 anos, o magistrado teve um aumento de 10 milhões de reais em bens livres de dívidas e uma sobra financeira de 9 milhões. Por fim, a Comissão de Constituição e Justiça da Câmara dos Deputados aprovou nesta semana uma proposta de emenda à Constituição que reduz a maioridade penal de 18 para 16 anos. A aprovação na CCJ é apenas a primeira etapa jurídica da PEC. Isso porque a comissão analisa apenas a admissibilidade, ou seja, se o texto viola ou não a Constituição brasileira. O projeto vai agora para uma comissão especial. Como mostrou o Estadão, já há um acordo entre os deputados para alterar a redação e retirar os trechos relativos à obrigatoriedade do voto e à alteração da idade mínima exigida para a candidatura a cargos políticos. A partir de agora, cabe ao presidente da Câmara dos Deputados, o deputado Hugo Mota, determinar a instalação oficial do colegiado para que se iniciem os debates sobre o mérito da proposta. Assim, Mota define os partidos que farão parte da comissão e o colegiado elege um presidente, que, por sua vez, designa um relator. Se o presidente da casa decidir segurar o projeto, a proposta pode ficar travada nesta fase por tempo indeterminado. Com a comissão instalada, os deputados terão 10 sessões para apresentar emendas ao texto. Para ser incluída no texto final, cada emenda necessita de pelo menos 171 assinaturas. O relator estuda o impacto e elabora um parecer. A comissão tem, ao todo, 40 sessões para votar essa decisão, que pode alterar drasticamente o texto original, criar um substitutivo ou até rejeitar a proposta. Se aprovada na comissão especial, a PEC vai para o plenário da Câmara. Por alterar a Constituição, ela exige um quórum qualificado. Dessa forma, são necessários os votos favoráveis de, no mínimo, 308 dos 513 deputados. Após a aprovação em primeiro turno, o regimento exige um intervalo de 5 sessões antes da nova votação. No segundo turno, o texto precisa passar novamente pelo crivo de 308 votos favoráveis. Por fim, se a Câmara aprovar o texto nos 2 turnos, o projeto segue para o Senado. O texto passa por uma análise na CCJ do Senado e depois por votação em 2 turnos no plenário, exigindo o voto favorável de 49 dos 81 senadores.
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2: Taylor Swift, I Knew It, I Knew You, tema do filme Toy Story 5.

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Nosso assunto agora é cultura. A animação, o incrível Circo Digital, produzida pelo estúdio independente Glitch, se tornou fenômeno da internet após o lançamento do episódio piloto no YouTube. Criada, escrita e dirigida por Cooper Smith Goodwin, a série tem ganhado novos episódios de forma esporádica, tanto na Netflix quanto na plataforma de vídeos do Google, e agora tem a história complementada pela exibição nos cinemas. Elogiada pela crítica e indicada ao Annie Awards, principal prêmio de animação, o incrível Circo Digital mistura drama, terror e ficção científica. A Glitch começou como um projeto pessoal do australiano Luke Lurduishagu. Aos 11 anos, o youtuber criou uma série de vídeos autorais usando imagens de emulação do jogo Super Mario 64. A produção mostrava vários personagens da franquia passando por aventuras baseadas em memes da época e na cultura pop. Com o tempo, o canal começou a crescer, com Lurduishagu e o irmão dele, Kevin, começando a investir cada vez mais em conteúdos para o YouTube, criando outros canais e séries. Assim nascia Glitch, que desde 2019 já conta com 7 produções originais no catálogo, lançando todos os episódios no YouTube e se tornando um dos principais veículos da mídia na plataforma. Após firmar acordo com a Netflix para a distribuição mundial de O Incrível Circo Digital, a Glitch fechou em 2025 um contrato com a Amazon, que passará a investir nas produções futuras do estúdio, além de lançar seus próprios títulos no Prime Video. Procurando expandir o catálogo de séries originais, a Glitch acabou encontrando Cooper Smith Goodwin. O piloto de Um Incrível Circo Digital foi lançado no YouTube em outubro de 2023, acumulando 200 milhões de visualizações em apenas 2 meses. Graças ao sucesso, a Glitch encomendou uma temporada completa da história, com o segundo episódio estreando quase um ano depois, na plataforma e na Netflix. A série segue uma mulher humana que é transportada para uma estranha realidade virtual. Sem se lembrar do nome verdadeiro, ela é batizada de Pony, pela inteligência artificial que comanda o circo digital. Tentando escapar, ela é convencida pelo Avatar a participar dos eventos do circo ao lado de outros 5 humanos, também presos na realidade digital. Após 8 episódios lançados desde 2023, o incrível Circo Digital exibe agora os 2 capítulos finais nos cinemas. O filme O Último Ato junta o 8º episódio já no YouTube. A trama final mostrará os humanos ainda presos no circo digital, confrontando o possível apagamento da realidade virtual e o que isso significa para a vida deles. Com o fim se aproximando e traumas vividos no mundo digital ressurgindo, Pony e companhia tentam uma última empreitada para escapar. E falando agora de lançamentos da semana nas plataformas de streaming, a estreia de Michael Jackson, O Veredicto, na Netflix, trouxe novamente ao centro dos debates um dos julgamentos mais acompanhados da história. Lançada nesta semana, a produção revisita o processo criminal enfrentado pelo cantor em 2005, quando Michael Jackson foi acusado de abuso sexual infantil e outros crimes, em um caso que mobilizou a imprensa internacional e dividiu a opinião pública. Com 3 episódios, a série procura lançar um novo olhar sobre os acontecimentos que levaram o astro aos tribunais de Santa Bárbara, na Califórnia, nos Estados Unidos. Sem imagens gravadas dentro da corte, proibidas durante o julgamento, o documentário utiliza depoimentos de jurados, advogados, jornalistas e pessoas que acompanharam o caso de perto para reconstituir os bastidores de um processo que ainda desperta controvérsias. Dirigida por Nick Green, a produção acompanha desde o surgimento das acusações feitas por Gavin Arviso, então com 13 anos, até o veredito anunciado em junho de 2005.
Ao longo dos episódios, são revisitadas alegações de abuso sexual, fornecimento de álcool a menores e discussões sobre a convivência de Jackson com crianças no rancho Neverland. O documentário também explora o impacto do especial televisivo Living with Michael Jackson, produzido pelo jornalista Martin Bashir em 2003. A entrevista, exibida para milhões de pessoas em todo o mundo, ajudou a intensificar a análise pública sobre a vida do cantor e teve papel importante no desenrolar das investigações. Um dos diferenciais da série é o acesso a relatos de pessoas diretamente envolvidas no caso. Ex-funcionários, membros da equipe de segurança, advogados e jurados compartilharam impressões sobre os meses que antecederam o julgamento e os momentos mais tensos vividos pelo artista durante o processo. A produção também apresenta detalhes sobre a estratégia da acusação, a atuação da defesa e o clima dentro do tribunal, oferecendo ao público uma visão mais ampla sobre um caso que, à época, foi acompanhado principalmente por meio da cobertura da imprensa. Após 14 semanas de julgamento e cerca de 32 horas de deliberação do júri, Michael Jackson foi considerado inocente das 14 acusações apresentadas contra ele. Ainda assim, o resultado não encerrou os questionamentos em torno da imagem pública do rei do pop.

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A Comissão de Constituição e Justiça do Senado aprovou nesta semana, por votação simbólica, a proposta de emenda à Constituição que concede autonomia financeira e orçamentária ao Banco Central. O texto, que estava no colegiado há mais de 2 anos, segue para análise do plenário. Antes da votação, o líder do governo no Senado, Jacques Wagner, pediu adiamento para que o ministro da Fazenda, Dário Durigan, pudesse conversar com o relator, o senador Plínio Valério, sobre pontos do texto. Após a negativa, Wagner pediu que Plínio se reúna com Durigan antes da votação em plenário. O substitutivo mais recente apresentado pelo relator transforma o Banco Central em uma entidade pública de natureza especial. A autoridade monetária teria autonomia para formular o próprio orçamento, que seria apreciado pelo Conselho Monetário Nacional e por uma comissão do Senado. O PIX também seria incluído na Constituição. O governo resiste à proposta, com o argumento de que ela aumentaria a volatilidade dos resultados primários. Como o Banco Central deixaria de ser uma autarquia, qualquer transferência entre Tesouro e Banco passaria a ser contabilizada como um fluxo primário e não mais financeiro, como é hoje. A equipe econômica chegou a desenhar uma proposta alternativa, que resultou na emenda apresentada por Wagner na quarta-feira. O texto manteria o Banco Central como autarquia federal, endereçando as preocupações com a volatilidade dos resultados primários e deixaria a aprovação do orçamento da autoridade monetária a cargo apenas do Conselho Monetário Nacional. Durante a sessão da CCJ, os senadores chegaram a conversar sobre a possibilidade de chegar a um acordo para unificar os textos, mas a opção acabou rejeitada. A ideia agora é fazer eventuais ajustes durante a tramitação do texto em plenário. E falando agora de mercado de trabalho, uma pesquisa realizada pela Nexus e divulgada pela Confederação Nacional da Indústria mostrou que salário, estabilidade e perspectiva de crescimento são os fatores mais valorizados na profissão que o trabalhador brasileiro quer exercer nos próximos 5 anos. Segundo o levantamento, 28,7% dos entrevistados apontaram o salário como o principal diferencial da ocupação desejada. Outros 22,4% assinalaram a estabilidade no emprego, enquanto 20,1% apontaram a perspectiva de crescimento na carreira. O levantamento mostra que esses fatores superaram, por exemplo, a flexibilidade do horário de trabalho, a possibilidade de trabalhar de casa e a jornada de trabalho reduzida. A especialista em políticas e indústrias da CNI, Cláudia Perdigão, analisou que mesmo nesse cenário de novas modalidades de trabalho, em que a flexibilidade acaba sendo também uma moeda de troca, esses fatores tradicionais são valorizados e acabam sendo muito associados ao emprego com carteira assinada. Essa estrutura de trabalho continua sendo a primeira opção do trabalhador e é o que faz com que ele continue mirando essa relação de trabalho formal no médio e no longo prazo. A pesquisa ouviu mais de 2.000 pessoas a partir de 16 anos nos 26 estados e no Distrito Federal, entre os dias 10 e 15 de outubro de 2025. Os trabalhadores também listaram os obstáculos para alcançar as aspirações profissionais. Segundo 22% dos entrevistados, o maior entrave é a falta de oferta de vagas de emprego com boas condições. Para 17,6%, a segunda principal barreira é a falta de experiência prática suficiente, enquanto 16,9% apontam a falta de oferta de cursos de formação exigidos pelo mercado na região onde vivem, como terceiro maior empecilho. A pesquisa Retratos da Sociedade Brasileira revelou que mais de 1/3 das pessoas que estavam ocupadas e buscaram trabalho no mês anterior à pesquisa apontaram um emprego formal, regido pela CLT, como tipo de oportunidade mais atrativa. A preferência pelo emprego formal foi ainda maior entre os jovens,
alcançando 41,4% dos brasileiros de 25 a 34 anos que estavam trabalhando e procurando uma nova oportunidade no período. O estudo também mostrou que um em cada 10 brasileiros que estavam ocupado e procurou emprego no mês anterior à pesquisa classificou como atrativas as oportunidades de trabalho autônomo em plataformas digitais, como motorista ou entregador de empresas de aplicativo. No entanto, somente 30% dos que demonstraram interesse em trabalhar por meio de plataformas digitais veem nessa modalidade de emprego a principal fonte de sustento. Além disso, 95% dos entrevistados se declararam satisfeitos com o emprego atual e 70% muito satisfeitos.

0: Música e informação na madrugada com informações da Agência Estadão. A gente começa esta edição falando do gasto nacional de energia elétrica. Em abril, o consumo cresceu 3,8% na comparação com o mesmo mês de 2025, para mais de 49 mil gigawatts-hora, revertendo a tendência de queda vista nos dois meses anteriores. Segundo informações divulgadas pela empresa de pesquisa energética, todas as regiões aumentaram o consumo, com destaque para o norte, onde houve expansão de 7,6%. Na sequência estão o nordeste e o sudeste. Entre as classes de consumo, destaque para residencial, que chegou a 16.153 gigawatts-hora, a maior taxa de crescimento observada desde junho de 2024. Ainda de acordo com o levantamento, o desempenho pode ter sido influenciado pelas temperaturas mais elevadas em parte significativa do país e pela ocorrência de onda de calor, fatores que podem ter intensificado o uso de equipamentos de climatização. Além disso, a instituição cita que o ciclo de faturamento de algumas distribuidoras pode ter contribuído para a elevação observada no período. Em relação à classe comercial, a expansão do consumo em abril foi de 5,6% na comparação anual, um possível reflexo do desempenho da atividade econômica e da vigência da bandeira tarifária verde, sem cobrança adicional nas tarifas de energia elétrica. Já as indústrias demandaram 1,4% mais energia, somando mais de 16 mil gigawatts-hora. Entre os 10 setores mais eletrointensivos, 8 elevaram consumo, com destaque para extração de minerais metálicos e fabricação de produtos alimentícios. Também apresentaram crescimento segmentos de produtos de borracha e material plástico, enquanto na outra ponta, o consumo de eletricidade caiu nos setores de metalurgia e de papel e celulose. E o ministro dos Transportes, Jorge Santoro, afirmou nesta semana que o governo federal irá arcar com parte dos custos para a recuperação de trechos ferroviários abandonados no Brasil, que forem assumidos por novas concessionárias. Segundo ele, em entrevista ao programa Bom Dia Ministro da EBC, a expectativa é que o modelo torne o investimento nos ativos mais atrativos e viáveis. Conforme explicou Santoro, o novo modelo foi desenvolvido a partir de um trabalho realizado pelo Ministério dos Transportes em parceria com o Banco Interamericano de Desenvolvimento, que mapeou cerca de 25 mil quilômetros de ferrovias sem utilização no país. O ministro disse que a proposta consiste em identificar trechos ferroviários abandonados ou em más condições de conservação e oferecer incentivos para que a iniciativa privada assuma a recuperação e operação. Pelo modelo, o governo participa do investimento inicial para tornar os projetos economicamente viáveis. A previsão é que o formato possa reduzir de 4 para 1 ano o tempo de revitalização de rodovias abandonadas no Brasil, otimizando a logística nacional. E o Ministério de Minas e Energia deve apresentar em 15 dias ao Conselho Nacional de Política Energética a proposta de aumento da mistura do etanol na gasolina de 30 para 32%. O titular da pasta, Alexandre Silveira, reforçou que o governo está buscando minimizar o impacto da guerra no Oriente Médio no Brasil e ressaltou que a proposta é sobre gasolina. O aumento da mistura de biodiesel no diesel ainda depende de estudos para avançar. A proposta de elevação da mistura do etanol terá caráter excepcional e temporário, com vigência inicial de 180 dias prorrogáveis por igual período, conforme deliberação do Conselho Nacional de Política Energética. A reunião para tomada de decisão ainda não tem data. A justificativa é o contexto de guerra no Irã, com a consequente volatilidade nos preços do petróleo e riscos à segurança do abastecimento global de combustíveis. Em nota técnica, foi considerado o diferencial de custos entre etanol e gasolina. Com o preço do biocombustível mais competitivo, a medida tende a reduzir o custo médio da gasolina C ao consumidor, com potencial efeito desinflacionário. Previamente, o Ministério de Minas e Energia já havia conduzido um programa de testes junto ao Instituto Mauá de Tecnologia. Os ensaios em veículos leves e motocicletas representativos da frota nacional demonstraram plena capacidade de adaptação dos sistemas veiculares ao teor de etanol em até 32%, não havendo impactos relevantes no desempenho, na dirigibilidade, nas emissões ou no consumo de combustível. E no cenário internacional, a Conferência do Clima em Bonn, na Alemanha, gera expectativas sobre o encaminhamento dos roteiros de transição dos países para longe dos combustíveis fósseis, assunto de primeira ordem para a contenção da mudança do clima. De forma contrária à importância, o afastamento da energia fóssil levou décadas para ser incluído em um texto de decisão das COPs e é considerado o elefante na sala. A elaboração de mapas do caminho para a transição energética ganhou impulso no ano passado, na COP de Belém, levando um grupo de nações a criar um fórum separado para tratar do tema. A primeira edição dessa conferência, inédita, foi realizada em Santa Marta, na Colômbia, no fim de abril, com participação de mais de 50 países. A questão dos mapas do caminho está fora da agenda formal a ser discutida em Bonn e na COP31 deste ano. Porém, especialistas consideram que a conferência na Alemanha será um teste para as ambições colocadas pelos países em Santa Marta, que incluem avançar na eliminação de subsídios aos combustíveis fósseis e de uso intensivo deles no comércio internacional. A presidência brasileira da COP30, que vai até dezembro de 2026, se comprometeu com a entrega até novembro de um roteiro para implementar essa transição, que deve contar com contribuições colocadas pelos países em Santa Marta. Segundo a assessora extraordinária para a COP30 do Ministério do Meio Ambiente e Mudança do Clima, Flávia Belaguarda, a presidência brasileira irá organizar eventos paralelos em Bonn para apresentar os contornos do documento, com base na participação de 120 países que enviaram submissões. A chamada foi aberta pela presidência para conferir maior engajamento e legitimidade ao processo. O objetivo é criar um conjunto de diretrizes que inspirem e encorajem os países a desenvolverem os próprios mapas do caminho, nacionais e regionais. Ela explica que, por não ser mandatado, o mapa do caminho da presidência brasileira não é baseado no consenso obrigatório e que o foco dos eventos não será debater as convergências e discordâncias entre os países sobre o que foi submetido. O representante especial para a mudança do clima do Panamá, Juan Carlos Monterrey, acredita que Santa Marta inaugurou uma nova fase no debate climático. O país da América Central é altamente vulnerável à crise climática e Monterrey ganhou destaque como defensor vocal da implementação contra a morosidade da governança climática global. Assim como acontece nas cúpulas do clima, a reunião de Bonn teve uma agenda preliminar que será discutida no primeiro dia do evento. Cada um dos tópicos a serem negociados deve ser aprovado por consenso entre os participantes para que, então, seja definido oficialmente o que entrará em debate. Para o coordenador de política internacional do Observatório do Clima, Cláudio Ângelo, a conferência de Bonn tem tarefas fundamentais a cumprir na negociação. Entre elas, dar contorno ao mecanismo de transição justa acordado em Belém e avançar nas agendas de adaptação e no novo programa sob financiamento.
1: 5:38.
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1: Olá, querido ouvinte, dando sequência à nossa série especial de purês. Hoje é dia do purê de ervilha. Ingredientes: 2 xícaras de ervilha, 1 colher de manteiga, folhas de hortelã e sal a gosto. Modo de preparo: cozinhe as ervilhas em água fervente por cerca de 3 a 5 minutos ou até ficarem macias e bem verdes. Escorra e transfira para um liquidificador. Adicione a manteiga, as folhas de hortelã e uma pitada de sal. Bata até obter um purê liso e cremoso. Se necessário, adicione 1 colher de água do cozimento. Ajuste o sal e sirva. Dica importante: um choque térmico com gelo após o cozimento mantém a cor viva e o sabor doce das ervilhas. Bom apetite! Para tirar dúvidas ou saber mais, acesse este e outros podcasts através do nosso site alvoradafm.com.br ou no meu Instagram, Flávio Chapuri. Eu sou o Flávio Trombino para Alvorada FM.

0: 6h26. 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
1: O Corpo de Bombeiros Militar de Minas Gerais está com inscrições abertas para concursos públicos. São 321 vagas para a formação de soldados e 21 para a de oficiais. A remuneração inicial para a cadete é de R$ 7.500 e a de segundo tenente de R$ 11.550. Para concorrer, é necessário ter de 18 a 30 anos de idade e aptidão física. As inscrições podem ser feitas até a próxima quarta-feira e custam de R$ 106 a R$ 230, a depender do cargo. Já as provas objetivas estão marcadas para 19 de julho. Os editais dos concursos estão disponíveis no site do Corpo de Bombeiros. E a Câmara 7 Casa da Fotografia de Minas Gerais recebe a exposição Foto em Pauta, Mundo Equivalente à Floresta. A mostra é baseada num romance da escritora Úrsula K. Le Guin, para discutir a relação do ser humano com a natureza. Os trabalhos são de expoentes do gênero no Brasil e no mundo, como Cláudia Andajur e Franz Kragenberg. Em comum, as obras tratam de temas como colonização, destruição ambiental e sonhos como ferramenta política de decisão. A mostra Mundo Equivalente à Floresta é gratuita e fica em cartaz até 29 de agosto. Saiba mais no site da Fundação Clóvis Salgado.
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0: Na Alvorada FM, você ouviu o Quincy Jones, James Ingram com o Quincy Jones, Just Once, Aronic com Alanis Morissette e Beatles, Hawaii, My Guitar, Gently Weeps. Agora são 7:03, bom dia. Eu, Joênio Martins, te faço companhia por aqui na Alvorada, vamos juntos.
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0: A inflação oficial medida pelo IPCA desacelerou para 0,58% em maio, informou o IBGE. A taxa é de 0,09 ponto percentual menor que a registrada no mês anterior. 8 dos 9 grupos pesquisados apresentaram variação positiva no período. A maior delas em alimentação e bebidas, influenciada pela alta de preços em produtos como a batata inglesa, o tomate e a cebola. O único grupo que apresentou retração nos preços foi o de transportes, devido à queda no preço de combustíveis. A inflação acumulada, aliás, acumula alta de 3,2% no ano e de 4,72% nos últimos 12 meses. E o sul-africano Elon Musk se tornou o primeiro trilionário da história da humanidade. A marca foi alcançada após a estreia da SpaceX na Nasdaq, principal bolsa de tecnologia dos Estados Unidos. Segundo a revista Forbes, a fortuna do empresário chegou a 1 trilhão e 100 bilhões de dólares. As ações da empresa espacial dispararam quase 30% no primeiro dia de negociação. Herdeiro do ramo de mineração de esmeraldas, Musk já ocupava o topo do ranking das pessoas mais ricas do mundo e construiu o patrimônio com negócios como Tesla, SpaceX, Starlink e a rede social X, antigo Twitter. 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

0: Alvorada FM, você sabe porque houve Madonna, Secret, Barão Vermelho e Frejar por você e Rod Stewart, Sailing. Agora são 7h34.
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2: Para quem gosta de arte, vale a pena visitar a Galeria Murilo Castro. Ela está recebendo até o dia 4 de julho, pela primeira vez, o trabalho da artista argentina Mariana Villafani, com as pinturas que são repletas de luz e paisagens sonoras, apresentando ao público percepções diferentes da pintura e da arte, para que todos possam se emocionar. Na série Paisagens Audibles, grandes composições geométricas vão sugerir ondas e paisagens em constante transformação, explorando entre plano, vazio, movimento e espacialidade. Na série Dinamismos e El Sonido del Tiempo, a artista já incorpora outra versão, com motores, luzes, estruturas, tudo isso programado para propor debates sobre o tempo como matéria e experiência perceptiva. A visitação é gratuita e com certeza você vai se surpreender. Como eu disse, você tem até o dia 4 de julho e outras informações você encontra no Instagram Galeria Murilo Castro. Se quiser rever essa dica, você pode acessar alvoradafm.com.br/podcasts ou me procurar no Coisas de Mineiro. Sou Isabela Lapa, para Alvorada FM.

0: Na Alvorada FM, MS Grey, I Try, Skank TV, Trey Chapman e Luke Combs, Fast Car. Agora são 8:07, bom dia.
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0: A Feira da Praça do Cristo Redentor no bairro Milionário será reinaugurada hoje no Barreiro. A feira passa a funcionar semanalmente das 9 da manhã às 4 da tarde com 21 barracas de artesanato, gastronomia, plantas e flores. A programação de estreia também terá apresentação musical e brinquedos para as crianças. Segundo a Prefeitura de Belo Horizonte, a reestruturação foi feita em parceria com os feirantes e faz parte das ações para fortalecer os espaços públicos de convivência e incentivar a geração de renda por meio do comércio popular. E Belo Horizonte recebe hoje mais uma edição do programa A Rua é Nossa, promovido pela Prefeitura. Evento gratuito conta com atrativos como atividades recreativas e esportivas voltadas principalmente para a criançada em 6 pontos da capital mineira. Destaque para a programação especial com o aulão de yoga no asfalto na edição da Savassi. Haverá ainda a tradicional interdição de vias para atividades livres como as avenidas Bandeirantes e Prudente de Moraes. O programa A Rua é Nossa vai de 9 da manhã a 1 da tarde. Endereços e mais informações no site pbh.gov.br. Música e informação 8:08.
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tinha suspirado, tinha beijado o papel devotamente. Era a primeira vez que lhe escreviam aquelas sentimentalidades, e o seu orgulho dilatava-se ao calor amoroso que saía delas, como um corpo ressequido que se estira num banho tépido. Sentia um acréscimo de estima por si mesma e parecia-lhe que entrava, enfim, numa existência superiormente interessante, onde cada hora tinha o seu encanto diferente, cada passo

0: Na Alvorada FM, Xadê, Naf Kem Cancam, Between Us. Você ouviu também Adriana Coca em Outra Mulher, Sem Razão, e Chicago, Baby Ora, Big Surprise, 8h35.
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4: Alô, ouvintes leitores do Mundo Livro. Hoje eu falo sobre O Que a Chama Iluminou, ensaio-novela sobre o fim do escritor português Afonso Cruz, publicado no Brasil pela Dublinense. O ponto de partida de um livro é um episódio real. Em 2019, durante uma viagem ao Chile, Afonso Cruz se vê encurralado por um tanque policial em meio a protestos em Santiago e depois sofre um acidente quase fatal. A partir desta experiência, nasce um ensaio quase romance sobre a fragilidade da vida e sobre a pergunta que um dia todos nós nos fizemos: como encontrar sentido diante de situações limite? Enquanto tenta compreender a proximidade da morte, Afonso Cruz costura no livro histórias de desaparecidos da ditadura chilena, de povos indígenas apagados, de Darwin, do deserto, do Atacama e da finitude humana. Afonso Cruz nasceu em 71 em Portugal, é escritor, ilustrador, músico e cineasta. Publicou mais de 30 livros traduzidos em mais de 20 idiomas e se tornou conhecido no Brasil especialmente por Vamos Comprar um Poeta. Meu nome é Afonso Borges, você pode ouvir e baixar todos os podcasts que eu falo no site alvoradafm.com.br.

0: Na Alvorada FM, Barry White, You're the First, the Last, My Everything. Você ouviu também Justin Timberlake, What A Goes Around e Beatles, Hey Jude. Agora são 9:04.
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0: Belo Horizonte recebe o Fã Festival de Arte Negra. Realizado há 30 anos, o evento gratuito tem nesta edição o tema Espiralar. A proposta consiste numa existência sem linearidade em que passado, presente e futuro se reinventam. A programação tem mais de 40 atividades em celebração à cultura e às expressões afrodescendentes. Entre elas, shows, oficinas, espetáculos e sessões de cinema, além de espaços dedicados à infância e ao empreendedorismo. O Festival de Arte Negra ocorre até este domingo no Parque Municipal, no Viaduto Santa Teresa e no Teatro Francisco Nunes. A programação completa está disponível em nosso site alvoradafm.com.br.
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0: E o projeto Diversão em Cena apresenta neste domingo O Tubarão Martelo e os Habitantes do Fundo do Mar. O musical infantil acompanha as aventuras de um navegador que viaja pelo oceano em busca de um grande tesouro. Ao longo do trajeto, porém, o personagem se surpreende com a beleza dos animais e chega à conclusão de que a verdadeira riqueza está na diversidade da vida marinha. O musical O Tubarão Martelo e os Habitantes do Fundo do Mar será apresentado hoje às 17h no Palácio das Artes. Informações sobre ingressos você encontra em nosso site alvoradafm.com.br. Música e informação 9:06.
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0: Olá, excelente domingo para você que está acompanhando a programação da Alvorada FM 97. Ouça agora o que vem por aí.
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1: Muito bem, você ouviu essa primeira parte do bônus, Steve Wonder na Alvorada FM, I Just Call to Say I Love You, Kid Abelha, Quero Te Encontrar, e Tim McCraw e Faith Hill, Keep Your Eyes on Me. Agora são 9h36. Excelente domingo, você está na Alvorada, então baixe o nosso app, acesse o nosso site, leve a Alvorada para todos os lugares com você. E outra coisa, você também pode participar escolhendo qual música você gosta ou não gosta, e você faz isso na hora. Participe, dê sua opinião e deixe a nossa programação com a sua cara e do seu jeito. Alvorada FM, você sabe por que ouve. 9h37, o bônus segue, Take That, Back for Good.

0: Agora faltam 15 para as 10.
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2: Balara e Jorge Vercelo. Algo me diz.

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1: Está fechado o bônus desta hora e você ouviu na Alvorada FM America e o Candle Magic, Maroon 5, Still You, Beloved e antes Clash Test Dummies. Agora são 10:08.
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1: A Prefeitura de Belo Horizonte iniciou ontem a remoção da ciclovia na Avenida Afonso Pena. Segundo Álvaro Damião, a medida foi autorizada pela Justiça. O prefeito prometeu ainda aumentar o número de pistas exclusivas para bicicletas na capital, mas não em vias como Amazonas, Antônio Carlos e Cristiano Machado. A ciclovia projetava 4,2 quilômetros de extensão, ligando a Praça Rio Branco, no centro, à Praça da Bandeira, no bairro Mangabeiras. Movimentos de mobilidade urbana falam em desrespeito ao plano diretor, insegurança para ciclistas e dinheiro jogado no lixo, já que a infraestrutura na Afonso Pena teria custado cerca de R$ 600 mil.
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1: Domingo em Belo Horizonte é de céu nublado com chuva a qualquer hora. Temperatura mínima registrada hoje foi de 15 graus e a máxima deve chegar aos 24. Já a umidade relativa do ar fica em torno de 60% à tarde. Agora faz 19 graus no alto da Avenida Raja Gabalha. Música e informação 10:09.
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0: Agora são 10h20.
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2: Taylor Swift, I Knew It, I Knew You, tema do filme Toy Story 5.

0: Alvorada FM, That Hound, Joe Notes, Menira. Você ouviu Zé Cabaleiro, Quase Nada e Madonna e o Si. Agora são 10h35.
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3: O Ministério da Saúde investe aproximadamente 7,5 bilhões de reais na ampliação e qualificação da rede de serviços de média e alta complexidade. Esses empreendimentos fortalecem o acesso da população a consultas, exames e procedimentos especializados, ampliando a capacidade assistencial do SUS. O novo programa de aceleração do crescimento também fomenta o desenvolvimento da saúde com 4,5 bilhões destinados à produção de vacinas, produtos farmacêuticos e imunobiológicos, utilizados em diversas áreas da medicina, incluindo prevenção, diagnóstico e tratamento de doenças. Na atenção especializada, o foco é a promoção e proteção da saúde para evitar o adoecimento da população e melhorar a qualidade de vida. A promoção da saúde visa garantir que os processos causadores de doenças sejam evitados. Um exemplo é a disponibilização de alimentos adequados para o consumo, livres de agentes que possam causar intoxicações ou doenças parasitárias, reduzindo os danos alimentares e ajudando na manutenção da saúde.

0: 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Na Alvorada FM, Ed Sheeran, Shape of You. E o 2-1 e James Blunt, Carry You Home. Agora 11:05.
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0: A Polícia Civil de São Paulo investiga a morte de uma mulher lançada sem corda num salto de rope jump em Limeira, no interior do estado. Três suspeitos podem responder por homicídio com dolo eventual quando não há intenção, mas assume-se o risco de matar. Maria Eduarda Rodrigues foi jogada ontem de 40 metros de altura sem que o equipamento de segurança estivesse preso ao corpo dela. A jovem de 21 anos morreu de politraumatismo. Em nota, a Prefeitura de Limeira informou que vai processar o governo federal por omissão quanto ao uso indevido da ponte do esqueleto. O Planalto já havia solicitado o bloqueio de acesso ao local em 2024.
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0: E o aeroporto interno... Ou melhor, o Aeroporto Internacional de Belo Horizonte, em Confins, opera normalmente na manhã deste domingo. Também tem funcionamento regular os terminais de Congonhas e Guarulhos, em São Paulo, e o Aeroporto Internacional Presidente Juscelino Kubitschek, em Brasília. A situação é a mesma no Galeão e no Santos Dumont, ambos no Rio de Janeiro. 11:07, música e informação. 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
0: Agora são 11:08. Excelente domingo para você que está na Alvorada FM com muito mais música. Ouça agora o que vem por aí.
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1: Os paralamas do sucesso na primeira parte do bônus, Romance Ideal, Rihanna, Diamonds e In Excess, By My Side. Agora são 11h31, baixe o nosso app ou acesse o nosso site. Assim você pode participar escolhendo qual música você gosta mais, qual você não gosta. E o que é legal é que você faz isso na hora. Participe e dê sua opinião e deixe a nossa programação com a sua cara e do seu jeito. Alvorada FM, você sabe por que ouve. Por aqui segue o bônus, Voice On, You Need Me.

0: Agora meio-dia e um.
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0: Começou mais um arraial do CCBB de Belo Horizonte. A quinta edição do evento tem música, desfile de quadrilhas, aulas de forró e barracas com comidas típicas desta época do ano. Reúne ainda brincadeiras e atrações para a criançada, incluindo um espetáculo inspirado no sertão mineiro. O arraial do CCBB de Belo Horizonte ocorre neste fim de semana e no seguinte até às 8 da noite. A entrada é gratuita mediante retirada de ingresso no site ou bilheteria do Centro Cultural Banco do Brasil.
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0: E mais de 150 peças do acervo da Fundação Clóvis Salgado estão em exposição no Palácio das Artes. A mostra celebra os 55 anos do Centro Cultural e reúne pinturas, desenhos, esculturas e produções em outros formatos colecionados ao longo de quase 6 décadas. As obras estão distribuídas em 4 galerias sob recorte curatorial e exalta a criação artística visual contemporânea. Entre os nomes em exposição estão Sara Ávila e Yara Tupinambá, artistas da primeira geração da Escola Guinhar, além de Amílcar de Castro e Genesco Murta. O acervo da Fundação Clóvis Salgado pode ser visto no Palácio das Artes até 6 de setembro, sempre de terça a domingo. Agora meio-dia e 3, música e informação. Eu, Joênio Martins, fico por aqui. Você segue na companhia do Edson Aquino. Excelente domingo. 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

0: Alvorada com Doobie Brothers, Listen to the Music, Marcelo Genesi, Felicidade, Roxette, Must Have Been Love. Meio-dia e 29, ótima tarde de domingo para você. Eu, Edson Aquino, te acompanho até às 5 e depois às 6 no Alvorada Vintage. 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
3: Olá, querido ouvinte, dando sequência à nossa série especial de purês. Hoje é dia do purê de ervilha. Ingredientes: 2 xícaras de ervilha, 1 colher de manteiga, folhas de hortelã e sal a gosto. Modo de preparo: cozinhe as ervilhas em água fervente por cerca de 3 a 5 minutos ou até ficarem macias e bem verdes. Escorra e transfira para um liquidificador. Adicione a manteiga, as folhas de hortelã e uma pitada de sal. Bata até obter um purê liso e cremoso. Se necessário, adicione 1 colher de água do cozimento. Ajuste o sal e sirva. Dica importante: um choque térmico com gelo após o cozimento mantém a cor viva e o sabor doce das ervilhas. Bom apetite! Para tirar dúvidas ou saber mais, acesse este e outros podcasts através do nosso site alvoradafm.com.br ou no meu Instagram, Flávio Chapuri. Eu sou o Flávio Trombino para Alvorada FM.

0: 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Faltando agora 6 para 1.
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2: Parece claro que o Brasil só vai ter sucesso na Copa do Mundo se houver crescimento jogo a jogo. E é por isso que Carlo Ancelotti falou a frase tipicamente italiana: não se ganha a Copa no primeiro jogo. Do ponto de vista prático, ele tem toda a razão. Se você pegar a história das Copas, fase de grupos, campeão do mundo que ganhou os 3 primeiros jogos, só o Brasil de 70, o Brasil de 2002 e a França de 98. Só os 3. Nas últimas 5 Copas, as 5 que o Brasil perdeu, 11 seleções terminaram a fase de grupos com 9 pontos, 100% de aproveitamento. Nenhuma foi a campeã. Quer dizer, as últimas 5 campeãs do mundo, Itália, Espanha, Alemanha, França e Argentina, não somaram todos os pontos na fase de grupos. Ancelotti aprendeu a Copa do Mundo empatando ou perdendo até. Em 94, a Itália perdeu na estreia para a Irlanda e terminou vice-campeão do mundo. Acontece que, para ir longe, o time vai ter que ficar mais leve. Vai ter que corrigir defeitos claros, erros evidentes. E Banes não pode ser o lateral direito. E aí o lateral é Danilo. Dá. Difícil entender. O time do meio para frente precisa ser mais leve. Bem mais leve. Danilo e Endrick entrarem na equipe. Até aqui, ninguém entrou na cabeça de Ancelotti para fazê-lo se convencer disso. O time não está pronto. Ancelotti chegou com 12 jogos no currículo da seleção, menos do que os 2 últimos técnicos campeões do mundo, Filipão e Parreira, mais do que Zagallo, Feola e Moré Moreira. Para chegar longe na Copa, vai ter que trabalhar muito. Paulo Vinícius Coelho, PVC, Alvorada FM na Copa do Mundo.
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0: Aqui no Alto da Raja, 22 graus.
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1: E a sequência inicial não se acaba If You Go for King Country and Jordan Sparks Love Me Like I Am, Jorge Vercillo, Homem-Aranha. Você está na 94,9 e você pode baixar nosso app ou acessar o nosso site e neles você pode dar sua opinião sobre as canções que você ouve. Aquela que você curte mais, quer ouvir de novo, aquela que você não curte tanto. E dando a sua opinião, você deixa aos poucos a programação musical da Alvorada FM cada vez mais do seu gosto. 1h27 na tarde de domingo, vamos dar sequência ao Bônus Alvorada com Pussycat Dolls, Stick With You.

0: E por as últimas canções, Sixpence Down the Richer, Dancing Queen, Heart Alone e Nahuda Iluminados. Faltando agora 3 para 2.
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0: A estrutura na Afonso Pena teria custado cerca de 600 mil reais.
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0: Domingo em Belo Horizonte é de céu nublado, com chuva a qualquer hora. Temperatura mínima registrada hoje, 15 graus, máxima deve chegar a 24. Umidade relativa do ar mínima em torno de 60% à tarde. Neste momento, temos 23 graus aqui no alto da Rádio Gabalha. 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

0: Favorável com Tim Maia, Não Quero Dinheiro. Roy Parker Jr., A Woman That's Love, Blackstreet, Rap Song. 2:26.
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3: A lei que permite a renovação automática da Carteira Nacional de Habilitação, a CNH, para os chamados bons condutores, aqueles que não cometeram infrações de trânsito ao longo dos últimos 12 meses, foi sancionada na semana passada pelo presidente Luiz Inácio Lula da Silva. Agora, portanto, a renovação automática é um direito assegurado por lei. Mas desde dezembro do ano passado, uma medida provisória já permitia que os motoristas tirassem proveito desse procedimento. De acordo com o Palácio do Planalto, cerca de 2 milhões de pessoas foram beneficiadas por tal medida. Para renovar a CNH de maneira automática, é preciso fazer um cadastro no Registro Nacional Positivo de Condutores, por meio do aplicativo da Carteira Digital de Trânsito. Vale lembrar que esse procedimento dispensa o motorista de pagar a taxa ao órgão de trânsito, mas não de fazer os exames de aptidão física e mental, que continuam obrigatórios. Siga-me no Instagram, alexandrecarneiro_carros, e baixe este e outros podcasts pelo site alvoradafm.com.br. Eu sou Alexandre Carneiro para a Rádio Alvorada.

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0: O filme Dia D está em cartaz em Belo Horizonte. Dirigida por Steven Spielberg, a ficção científica mostra como a descoberta de inteligência alienígena muda a vida na Terra. Também chega às telonas O Afinador. No suspense, um homem com audição extraordinária usa seu dom na música e em atividades criminosas. Outra estreia é Buenos Aires. O documentário de Tuca Siqueira trata dos vínculos afetivos entre a capital da Argentina e a cidade pernambucana de mesmo nome. E continuam, né, em exibição filmes como Natal Amargo e O Bolo do Presidente.
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0: A Orquestra Sãs de Minas apresenta nesta semana um concerto Beatles Revolver 60 anos. O espetáculo integra o projeto Música no Museu e celebra os 6 décadas de um dos mais emblemáticos álbuns da banda britânica. Com regência de Felipe Magalhães e interpretações de Pablo Castro, a orquestra passeia por diferentes faixas do disco, arranjadas especialmente para a ocasião. O concerto Beatles Revolver 60 anos será apresentado na próxima quinta-feira no Museu de Artes e Ofícios em Belo Horizonte. Os ingressos custam R$ 60 a inteira e estão disponíveis para compra no site da Simpla. Capital Mineira segue com sol entre nuvens, o céu está encoberto, meio nublado, a temperatura é em 23 graus aqui no alto da Raja Gabalha. 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
2: 3:04, voltamos a priorizar a música pra você.
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primeira parte trouxe Evelyn King, Love Come Down, Javan Sabes Mentir, Alicia Keys, You Don't Know My Name. Você pode dar sua opinião e votar nas músicas que você mais gosta, aquela que você não gosta tanto, aqui na Alvorada. É só baixar nosso app, acessar o nosso site e agindo assim você contribui para que a programação musical fique cada vez mais do seu gosto. Participe, dê sua opinião. São 3h26, vamos seguir no Bônus Alvorada com Cranberries, Oh To My Family.

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1: Foram as últimas canções: Rod Stewart, Have You Ever Seen the Rain, Lighthouse Family, Love Never Mean It, Foreigner, Waiting for a Girl Like You. Faltando agora 2 para as 4.
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1: A Polícia Civil de São Paulo investiga a morte de uma mulher lançada sem corda num salto de rope jump em Limeira, interior do estado. 3 suspeitos podem responder por homicídio com dolo eventual quando não há intenção, mas assume-se o risco de matar. Maria Eduarda Rodrigues foi jogada ontem de 40 metros de altura sem que o equipamento de segurança estivesse preso ao corpo dela. A jovem de 21 anos morreu de politraumatismo. Em nota, a Prefeitura de Limeira informou que vai processar o governo federal por omissão quanto ao uso indevido da ponte do esqueleto. O Planalto já havia solicitado o bloqueio de acesso ao local em 2024. E ainda dá tempo de se inscrever nos concursos públicos do Corpo de Bombeiros Militar de Minas Gerais. São 321 vagas para formação de soldados, 21 para de oficiais. A remuneração inicial para cadete é de R$ 7.500 e a de segundo tenente R$ 11.550. Para concorrer é necessário ter de 18 a 30 anos de idade e

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0: Good Alvorada, Sid Lauper, Girls Just Want to Have Fun, Maroon 5, Sunday Morning, Queen, Love of My Life. 4:26.
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0: Alvorada com Beatles and I Love Her, Fornum Blondes, WhatsApp, Marisa Monte, Ainda Bem. Faltando um minuto para cinco.
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0: A seleção brasileira ficou ontem no 1-1 com Marrocos pela primeira rodada do Grupo C da Copa do Mundo. A equipe africana abriu o placar aos 21 minutos do primeiro tempo com Ismael Saibari. Ainda na etapa inicial, aos 32, a amarelinha empatou com Vini Júnior. Parte dos 80 mil torcedores no MetLife Stadium, em New Jersey, cobrou a entrada de Endrick, que permaneceu no banco de reservas. Após o jogo,

0: o carro da Mercedes a poucas voltas da bandeirada. Capital Mineira tem céu ainda encoberto, nublado e a temperatura em 22 graus aqui no alto da Rádio Gabalha. Alvorada, mais música, mais informação. Você vai seguir com a Flávia Abreu. Daqui a pouquinho eu volto no Alvorada Vintage. Ótima tarde e noite de domingo para você.
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5: Muito boa tarde, um excelente fim de tarde de domingo para você que está na Alvorada FM de Belo Horizonte. 5:01.
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1: Encerrando a primeira parte do bônus com Vinícius Cantuária, Só Você, Labuche, Fall in Love e Bruno Mars, Risk It All. 5h22. 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E o bônus de uma hora só de música continua com o Roxette, Milk and Dust and Honey.

0: uma edição do bônus aqui na Alvorada com Coldplay, Viva La Vida, Tina Turner, I Don't Wanna Lose You e Celine Dion, A New Day Has Come. Faltando 6:02.
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0: A Arquidiocese de Belo Horizonte está com inscrições abertas para o curso de Libras, Língua Brasileira de Sinais. Pessoas interessadas podem optar por um dos 3 níveis, básico, 1 e 2 e intermediário. A inscrição varia de R$ 200 a R$ 220, a depender da modalidade, e pode ser feita via WhatsApp até 27 de julho. As aulas ocorrem aos sábados deste semestre, começando no dia 8 de agosto, na Pastoral do Surdo. A sede fica na rua Além Paraíba, número 208, no bairro Lagoinha. Saiba mais sobre o curso de Libras no site da Arquidiocese de BH. E o Centro Cultural Banco do Brasil recebe a exposição Meme, no Brasil da Memificação. Mais do que uma instalação humorística, a mostra inédita explora o gênero textual como forma de narrar e intervir na sociedade. Ao todo, são cerca de 800 itens apresentados em vídeos, fotos, quadrinhos, pinturas, objetos e experiências interativas. A proposta é refletir sobre arte contemporânea, relações sociais e reinvenções linguísticas dentro e fora das telas. A exposição Meme, no Brasil da Memificação, é gratuita e pode ser visitada de quarta a segunda-feira até 22 de junho. Saiba mais no site do CCBB. Voltamos com outras informações no Repórter Alvorada, edição das 7.
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1: Uma ótima tarde e noite de domingo para você, ligado aqui na 94,9 Alvorada FM de Belo Horizonte. Eu, Edson Aquino, tô de volta para nosso encontro habitual nas canções do passado aqui no Vintage, que vai começar muito bem com Police, uma banda de rock inglesa formada em Londres em 1977. Era o Sting no vocal principal, baixo, Andy Summers guitarra, Stewart Copeland bateria e percussão. E o Police tornou-se mundialmente popular no final dos anos 70 até meados dos anos 80. Every Little Thing She Does Is Magic é uma canção do seu quarto álbum de estúdio, Ghost in the Machine, de 1981. Foi topo das paradas no Reino Unido em novembro e alcançou o terceiro lugar na parada Billboard naquele mesmo ano. Abrindo então o Vintage deste domingo, vamos de Police.

0: Relembramos aí com você, Whisky a Go-Go, Roupa Nova, Blame on the Boogie com Jackson 5, Material Girl, Madonna. Primeiro destaque foi Every Little Thing, She Does Is Magic com Police.
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0: Você está no 94,9. É o Vintage neste domingo para você. E nosso destaque agora é o Genesis, uma banda de rock inglesa formada em Godalming, Surrey, 1967, na Inglaterra. Essa formação mais duradoura e de maior sucesso foi a que trouxe a banda para as paradas, com o tecladista Tony Banks, o baixista-guitarrista Mike Rutherford e o baterista-vocalista Phil Collins, isso após a saída da fase progressiva liderada por Peter Gabriel e Steve Hackett. That Soul alcançou o sexto lugar no início de 1984 nos Estados Unidos, se tornando aí o primeiro sucesso da banda no top 10 da Billboard. Vamos então com That Soul.

0: Mais uma sequência aí pra você, Blitz, Você Não Soube Me Amar, Come Can, I Beg Your Pardon, KC and the Sunshine Band, Shake Your Booty, Ace of Base, The Sign, Genesis Destaque com That's All.
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0: Pela 94,9 você está viajando nas canções do passado que marcaram época e você está no Vintage, que pode ser ouvido novamente. Alvorada Vintage é só acessar a aba podcast, alvoradafm.com.br. E nosso destaque agora é Alphaville, uma banda alemã de synth pop que ganhou popularidade nos anos 80 e antes de se tornar Alphaville, ela se chamava Forever Young, que mais tarde seria o título de uma de suas canções mais lembradas. Mas nós vamos ouvir Big in Japan, lançado oficialmente em 1984, single de estreia da banda e de seu álbum Forever Young. Foi o único hit do grupo no Reino Unido, alcançando a 8ª posição na parada de singles e também foi posição 66 na Billboard nos Estados Unidos, depois de alcançar também primeira posição na Europa. Vamos então de Alphaville com Big in Japan.

0: E essa foi nossa sequência final neste domingo. Lou Bega com Mambo No. 5, Prince, When Doves Cry, Q and the Gang, Get Down On It, Alphaville, Big in Japan, e o destaque final foi Starship, uma banda de rock americana de São Francisco, Califórnia. Inicialmente, eles se chamavam Jefferson Starship, mas depois de perda de integrantes, um acordo judicial, mudaram o nome e lançaram We Build the City, single de estreia do seu álbum de 1985, Knee Deep in the Hoopla, e essa canção alcançou o primeiro lugar na Billboard. E com Jefferson Starship, estamos encerrando mais uma Alvorada Vintage neste domingo, agradecendo mais uma vez a sua sintonia, a sua ótima companhia. Lembrando que você pode ouvir o programa novamente se acessar a aba podcast em alvoradafm.com.br.
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3: 7-6. A Polícia Civil de São Paulo investiga a morte de uma mulher lançada sem corda num salto de rope jump em Limeira, no interior do estado. Três suspeitos podem responder por homicídio com dolo eventual quando não há intenção, mas assume-se o risco de matar. Maria Eduarda Rodrigues foi jogada ontem de 40 metros de altura sem que o equipamento

0: de segurança estivesse preso ao corpo dela. A jovem de 21 anos morreu de politraumatismo. Em nota, a Prefeitura de Limeira informou que vai processar o governo federal por omissão quanto ao uso indevido da ponte do esqueleto. O Planalto já havia solicitado o bloqueio de acesso ao local em 2024. E ainda dá tempo de se inscrever nos concursos públicos do Corpo de Bombeiros Militar de Minas Gerais. São 321 vagas para formação de soldados e 21 para de oficiais. A remuneração inicial para cadete é de R$ 7.500 e a de segundo tenente de R$ 11.550. Para concorrer, é necessário ter de 18 a 30 anos de idade e aptidão física. As inscrições podem ser feitas até esta quarta-feira, 17 de junho, e custam de R$ 106 a R$ 230, a depender do cargo. Já as provas objetivas estão marcadas para 19 de julho. Os editais dos concursos estão disponíveis no site do Corpo de Bombeiros. 77.
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0: Uma ótima noite de domingo para você que está na Alvorada FM de Belo Horizonte. Uma excelente semana. 78.
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Encerrando a primeira parte do bônus aqui na Alvorada com One Wake Me Up Before You Go Go, Adele Set Fire to the Rain e Ana Carolina Problemas. 7h36. 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E o bônus de uma hora só de música continua com Whitney Houston, Save All My Love For You.

0: encerrando mais esta edição com Tentals Maniacs, More Than This, Jota Quest, Dias Melhores e George Sparks and Chris Brown, Nowhere. Agora, 8:04.
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0: Esportes. A seleção brasileira ficou ontem no 1-1 com o Marrocos pela primeira rodada do Grupo C da Copa do Mundo. A equipe africana abriu o placar aos 21 minutos do primeiro tempo com Ismael Saibari. Ainda na etapa inicial, aos 32, a amarelinha empatou com Vinícius Júnior. Parte dos 80 mil torcedores no MetLife Stadium, em Nova Jersey, cobrou a entrada de Endrick, que permaneceu no banco de reservas. Após o jogo, o técnico Carlo Ancelotti admitiu problemas, porém disse acreditar no crescimento da seleção. O Brasil volta a campo na sexta-feira, às 21h30, contra o Haiti, que perdeu ontem por 1-0 para a Escócia. E na Fórmula 1, o inglês Lewis Hamilton venceu hoje o Grande Prêmio de Barcelona, Catalunha. Além do piloto da Ferrari, que conquistou a primeira vitória com a escuderia, completaram o pódio outros dois ingleses, o George Russell, da Mercedes, e o Lando Norris, da McLaren. Já o brasileiro Gabriel Bortoleto, da Audi, terminou em 11º. A temporada de 2026 da Fórmula 1 é liderada pelo italiano Kimi Antonelli, que abandonou o GP após falha mecânica no motor do carro da Mercedes, a poucas voltas da bandeirada. 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
1: Taylor Swift, I Knew It, I Knew You, tema do filme Toy Story 5.

0: Alvorada FM, você ouviu Bee Gees, More Than a Woman, Adriana Calcanhoto, Inverno e John Legend, All of Me, 8h34.
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4: Cada vez mais eu tenho recebido casas e apartamentos com tetos coloridos, principalmente em ambientes de conceito caixa, em que se pinta paredes e teto da mesma cor, gerando uma setorização e a sensação de aconchego. E aí eu faço a pergunta: você já pensou em pintar o teto de uma cor que não seja o branco? Porque o branco ainda é unanimidade, pois com ele não tem erro. É clássico, não sai de moda, ajuda a ampliar visualmente e reflete melhor a luz. Mas a verdade é que tetos brancos já são tão automáticos que até esquecemos que ele também pode ser um elemento na decoração. Quando um teto recebe uma cor, ele ganha destaque, personalidade e transforma completamente a atmosfera do ambiente. Portanto, se você está construindo ou principalmente reformando, eu sugiro que você não descarte totalmente essa possibilidade. Fique por dentro do Mundo Decor. Ouça o Decore Arte também no site da rádio e veja mais sobre o que eu falo no Instagram You Can Find. Eu sou Janina Esther para a rádio Alvorada FM.